0: Mix, eu sou do Maroon 5, Sugar, é o Domingão à Noite da Mix com as melhores. Você quer mais uma? Então toma.
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remix, são da Alanis Morissette, lá do álbum Jagged Little Pill, de 95, Ironic. É a mix trazendo de volta aqueles grandes sucessos que fazem parte da história da sua vida. Agora você lembra dessa aqui, ó.

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de um jeitinho diferente, versões desplugadas. Por aqui é só banquinha e violão. E claro que você pode indicar sua música acústica pra ouvir aqui na Mix também, nas redes sociais ou no WhatsApp. Bora começar muito bem aqui, vai. 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
0: Esse foi o som do James Morrison com Broken Strings pra fechar mais um Mix Acústico. Onde você conferiu aqueles sons que todo mundo gosta, que você ouviu o dia inteiro na programação da Mix, só que de um jeitinho diferente, né? Tudo banquinho e violão. Obrigado aí pela audiência, valeu galera. No comecinho da sua manhã tem mais.
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1: Bom, e a Mix conversou com o grupo KLB, que voltou ativa, né? Nesse bate-papo, os irmãos falaram sobre a história do sucesso da música Ela Não Está Aqui. A faixa, na verdade, é uma versão de um hit dos anos 60, chamado I'd Love You To Want Me. Pois é, o KLB revelou que quando eles ouviram essa música pela primeira vez, eles já sentiram que conheciam essa faixa há muito mais tempo. Mas foi o pai do trio que afirmou que esse single iria emplacar e faria sucesso no país inteiro. O Kiko, do KLB, contou que a música Ela Não Está Aqui foi a que mais vendeu discos no álbum de estreia do grupo.

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0: Deus.
1: E você sabia que grandes sucessos da música têm histórias incríveis? Esse é o caso do mega hit Umbrella da Rihanna, que nem era pra ser da Rihanna. Na época, no ano de 2007, o rapper Jay-Z ofereceu essa faixa pra Britney.

musicais do mundo inteiro e ganhou vários prêmios. Isso sem falar no clipe de Umbrella. No vídeo, Rihanna faz uma coreografia com guarda-chuva e a dança acabou se tornando icônica na música pop. Vamos relembrar então um trechinho desse grande

0: Jair se arrependeu de não ter aceitado a Umbrella antes?
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1: Muitos sucessos da música foram inspirados por grandes histórias. Um exemplo disso é a música Viva la Vida do Coldplay. Durante uma passagem pelo México, o vocalista da banda Chris Martin se encantou pela obra da pintora Frida Kahlo. E uma dessas pinturas se chama justamente Viva la Vida, que foi o último quadro pintado pela Frida antes de ela morrer. E não para por aí não. O single Viva la Vida também dá nome ao álbum do Coldplay, lançado em 2008. O CD é cheio de referências à arte, à religião e até algumas passagens históricas, como por exemplo a Revolução Francesa. Vamos relembrar esse sucesso do Coldplay? É, parece que o Coldplay mergulhou fundo nas ideias para compor essa música.
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1: 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E quando a gente pensa em sucesso da música pop, não tem como não pensar em Spice Girls. Quem não se lembra do hit Wanna Be, o primeiro grande

0: topo das paradas em 37 países, inclusive o Brasil. O Wannabe das Spice Girls abriu espaço para a grande febre pop dos anos 90, com o sucesso que veio também de Backstreet Boys, NSYNC, Britney Spears e Christina Aguilera. Vamos relembrar então esse hit que fez sucesso na história da música pop. Vale lembrar que as Spice Girls saíram em turnê em 2019 e prometeram uma turnê mundial. Vamos ficar na torcida para dar certo.
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3: Doutor Diego, a minha vizinha fez a cirurgia de hemorroidas com o senhor e falou muito bem da cirurgia. O senhor poderia explicar como é esse protocolo?
4: As doenças orificiais, como são chamadas, uma vez que a gente indica uma cirurgia, por exemplo, para retirada de hemorroida, a gente prepara esse assoalho para ter uma recuperação melhor. Entra no nosso protocolo a avaliação e o segmento da fisioterapeuta pélvica para fazer o fortalecimento, as orientações da nossa nutricionista, uma orientação em relação à alimentação, padrão de evacuação, a nossa enfermeira, que dá todas as orientações de cuidado, de higiene, enfim, é um acompanhamento completo que visa resolver em definitivo esse problema, que não é só do vasinho de hemorroida, mas sim da parede do reto, que é fraca, é flácida, além da sessão de botox. É muita informação para nós trazermos aqui, mas eu estou à disposição pelo telefone 019-99452-0361.
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0: O Champão, I'm still in love with you. Bom dia, uma excelente manhã de segunda-feira pra você e uma ótima semana. Vamos com tudo.
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2: Pergunta da Yara, de Manaus. Olha, eu fiz uma dívida de 15 mil no cartão escondido do meu marido, comprando coisas pra casa e roupas. A bola de neve cresceu e eu não consigo mais pagar a fatura. Como é que eu conto isso pra ele sem acabar com o meu casamento?
3: Yara, vamos lá. Quitar essa dívida pode dar trabalho, mas a gente consegue resolver. Agora, quebra de confiança pode ser um problema bem maior. Tem um conceito chamado infidelidade financeira, que é quando o homem ou a mulher começa a esconder as coisas do cônjuge. Pode ser dívida escondida, gastos escondidos, dinheiro que você ganha e não conta. Eu sei que é chato, difícil, mas um relacionamento saudável tem que ter amor, respeito e confiança. E se você der espaço pra mentira, você pode perder essas três coisas entre vocês, tá? Minha sugestão: você vai sentar, conversar, dizer humildemente que errou e se preparar, porque é totalmente compreensível se o seu marido ficar nervoso. E seria a mesma coisa se fosse um marido escondendo algo da esposa. Cônjuge nenhum vai gostar de saber de uma bucha dessas. Então, baixa a bola, humildade, admite que você errou e se esforce pra reverter essa situação com renda extra e economia. Tenta chegar já com um plano pra tentar resolver isso, que inclua esforço de ambas as partes, vocês são um casal, mas principalmente da sua, que foi quem fez essa besteira aí, tá? Isso aí vai mostrar humildade e responsabilidade. E se você chegou a esse ponto por gastos descontrolados, você tem que estudar sobre mentalidade financeira, Yara, pra não errar mais nisso aí, tá? Coragem agora pode ser doloroso, mas vai evitar que o problema aumente ainda mais e acabe com a confiança entre vocês.
4: Se você tiver alguma dúvida, manda uma mensagem pra gente no WhatsApp da Mix, 11 98340 8000, e me segue nas redes sociais, Primo Pobre no YouTube e arroba Eduardo Fieldberg no Instagram.
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6: Doutor Cássio, a cirurgia plástica é segura?
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0: A gente, combinado?
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5: 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Doutora Flávia, estou insatisfeito com meu sorriso, não gosto da cor e nem do formato dos meus dentes. 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
6: 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O que difere uma da outra é o material. As facetas podem ser de resina e as lentes são peças ultra finas em cerâmica. As duas vão corrigir o formato, manchas e cor dos dentes, trazendo um novo sorriso. 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
9: Mix 7:25.
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10: Doutor, o que é Lipo HD Total Definer?
11: A Lipo HD Total Definer vai além das lipoaspirações tradicionais. 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

0: De volta logo mais, às 10 da noite. 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
4: Dr. Diego, tenho 45 anos e quando fui evacuar, saiu sangue. Fui ao pronto-socorro e o médico disse que é hemorroidas. O que o senhor acha?
5: O sangramento visível e o sangramento oculto são manifestações de doenças que podem estar no canal anal, como as hemorroidas, as fissuras, mas também de outras doenças que podem estar dentro do intestino, como por exemplo a doença diverticular, as colites, pólipos e até mesmo o câncer colorretal. Pela questão da idade, já tem uma indicação formal de realizar a colonoscopia. Eu indico a colonoscopia para complementar o rastreio e afastar a possibilidade de outras doenças. Vou deixar aqui o meu Instagram, arroba Dr. Diego Caldeira, e o meu telefone, que é 019-994-520361.
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5: 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Bom, e não é novidade que o YouTube mudou a forma como as pessoas assistem aos clipes hoje em dia. Agora, você sabe quais são os clipes mais vistos na plataforma? Entre os clipes mais assistidos da história do YouTube estão Uptown Funk, parceria do Bruno Mars com Mark Ronson,
6: Don't Believe Me, Just Watch,
5: See You Again, do Wiz Khalifa com o Charlie Puff, e ainda o vídeo de Shape of You, do Ed Sheeran. Mas o clipe campeão de visualizações no YouTube é o da música Despacito.
7: Despacito.
5: O mega sucesso do cantor Luiz Fonsi já acumula mais de 7 bilhões de views no YouTube. É, a música Despacito do Luiz Fonsi foi lançada em 2017 e dá pra dizer que é um sucesso até hoje.
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0: 99834080000. E a primeira participação de hoje é a pessoa que não tem tempo a gastar, não, viu? Tá no gás já, né? Isso?
1: Bom dia, Rádio Mix. Toca Guns aí, meu filho. Segunda-feira, vambora.
2: Vai, dá um play logo aí. Bete no Zap Mix.

0: você quer ouvir hoje? 11 9 8 3 4 0 8 mil, pedindo chegando agora de Fortaleza, hein?
1: Bom dia, Rádio Mix. Aqui quem tá falando é Isabel Dantas, de Fortaleza, Ceará. Toca aí Lady Gaga, Telefone. Adoro a Rádio Mix, a melhor do mundo.
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4: Doutor Cássio, a abdominoplastia é indicada só para quem já teve filho?
5: Não, a abdominoplastia não é exclusiva para quem já teve filhos. Na verdade, ela é indicada para pessoas que apresentam flacidez, excesso de pele e afastamento da musculatura abdominal, que pode acontecer depois de um grande emagrecimento, oscilações de peso e até por características individuais. O mais importante de tudo é a indicação correta, baseada numa avaliação individual, respeitando o momento e os objetivos de cada paciente. Para cicatrizes mínimas, a gente tem procedimentos como Mila, onde a gente consegue fazer um tratamento da musculatura sem a abertura, sem a cicatriz, sem a incisão, e para casos leves a gente também pode associar tecnologia de retração de pele. O importante é que, quando bem indicada, a abdominoplastia, ela melhora o contorno corporal, a firmeza da pele e traz mais harmonia para o corpo. 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

0: 11 9 8 3 4 0 8 mil. Pelo que eu tô sabendo aqui, essa vai arrepiar, hein?
1: Bom dia, bom dia, bom dia. Secundou, hein? Bom início de semana aí pra todos. Aqui Vanilson, motorista de aplicativo em Maringá, no Paraná. Vou pedir aí a música Thriller do nosso rei do pop, Michael Jackson. Tamo junto. 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
1: Notícia de música: a Pitty lançou um novo single chamado Sobremesa, um rock mais pesado que já tem um clipe e faz parte do novo álbum.

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3: Ameaças de demissão, promessas de vantagem e cobranças sobre voto podem caracterizar assédio eleitoral no trabalho. 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
3: Doutora, o que o Monjaro faz no corpo de uma mulher que já tem 40 anos ou mais?
4: O Monjaro ajuda no controle da glicose, reduz o apetite e pode auxiliar bastante no emagrecimento. Mas, na mulher acima dos 40 anos, o corpo já está passando por mudanças hormonais importantes que afetam o metabolismo, sono, disposição e até a forma como o corpo responde à perda de peso. Então, o medicamento não deve ser usado sozinho e nem sem acompanhamento médico. Quando bem indicado, ele pode melhorar não só o peso, mas também qualidade de vida, saúde metabólica e bem-estar. Para maiores informações, me siga nas redes sociais, @ginecologista. Doutora Meire, ou pelo WhatsApp 987014527.
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0: Mix, agora 9h26, é o som de Bon Funks in Harmony, I Try.
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2: Eu sou o Diego Barone, de volta aqui na Rádio Mix, e essa série que eu vou te indicar vai fazer você me xingar. Afinal, você não vai querer fazer mais nada da vida e só ficar assistindo. Eu tô falando de Parcenas no Crime, do Prime Video. Uma mistura de comédia, ação, investigação e, acima de tudo, uma história de amizade entre a Judite, uma assassina habilidosa que trabalha para uma agência secreta e, preciso dizer, vê-la em cena é hipnotizante, e a Debbie, uma mulher inteligente casada com um político suspeito. Aliás, a trama começa justamente com algo grave que esse cara fez aí e que vai desencadear uma sequência de acontecimentos que vai mexer com as duas protagonistas a ponto de deixar a amizade em risco. Além de segredos guardados, mafiosos tentando matá-las, fantasmas do passado, e inclusive essa produção usa de forma brilhante o recurso do flashback, viu? A série Parceiras no Crime do Prime Video é muito bem amarrada logo no começo, tem um ritmo impecável e jeitão de cinema, e é uma viagem pelo mundo também. Teve uma coisinha do final que eu não gostei, mas entendi o porquê, ou seja, até quando parece desagradar, a série acerta. Então, recomendo demais.
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4: Doutora Flávia, preciso usar aparelho? 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

0: Dr. Diego Caldeira.
1: Doutor Diego, minha mãe fez um ultrassom e o médico radiologista identificou apenas uma pedra na vesícula e disse que nesse caso não seria necessário operar. Qual é a opinião do senhor como especialista?
2: A questão que nós devemos levar em consideração é que basta uma pedra para que esse paciente tenha uma cólica, para que esse paciente tenha uma inflamação da vesícula e até mesmo uma pancreatite. Uma cirurgia realizada por videolaparoscopia, os furinhos na barriga, anestesia geral, sem dor, uma ótima recuperação e um rápido retorno para as atividades. Então, assim, uma vez que a vesícula está doente, ela deve ser retirada. Diferente do rim, a vesícula é um órgão vestigial, então ela é retirada juntamente com as pedras. Então, se você tem dúvidas em relação a pedras na vesícula, o que deve fazer, pode mandar mensagem no 019-99452-0361 ou pelo meu Instagram, @DrDiegoCaldeira.
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4: Exposição em Guaranésia resgata a história dos irmãos Mazzotti e do cinema silencioso. A mostra Alquimia Interior foi aberta neste último sábado no Centro Cultural Professora Fernandinha Tavares Paes, com lançamento de livro, exibição de filme e registros históricos. A exposição reúne produções feitas há mais de 100 anos e permanece aberta à visitação até 2 de outubro.
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0: Marcela Falcão e Chorão Legado. Faltando 5 minutos para as 11. Já depois do intervalo, a gente vai matar saudades do ano de 2002.
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3: Comparecimento às urnas pode ser usado como prova de vida para beneficiários do INSS. Quem votar nas eleições terá os dados enviados pelo Tribunal Superior Eleitoral ao Instituto, que poderá ser utilizado ao registro para atualizar automaticamente a comprovação. A medida faz parte do sistema que busca reduzir a necessidade de atendimento presencial e facilitar a manutenção dos beneficiários.
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3: Dr. Cássio, a nova tecnologia Ignite Quanto RF que você usa substitui uma cirurgia?
4: O Ignite RF não substitui a cirurgia, na verdade ele complementa e potencializa os resultados. Ele é uma tecnologia moderna de radiofrequência que atua nas camadas mais profundas da pele, promovendo retração e estimulando a produção de colágeno. Na prática, o que isso significa? Uma pele mais firme, com mais qualidade e mais aderida ao contorno corporal que a gente acabou de alcançar com a cirurgia plástica. Inclusive, ele pode ser utilizado de uma forma isolada em casos mais leves, casos de flacidez mais leve, ou também associado à cirurgia de lipo ou de abdominoplastia, para melhorar ainda mais o acabamento e a durabilidade desse resultado. Na verdade, é uma tecnologia que traz mais refinamento, traz mais naturalidade e mais qualidade para o resultado final. 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
2: Doutor Diego, a minha vizinha fez a cirurgia de hemorroidas com o senhor e falou muito bem da cirurgia. O senhor poderia explicar como é esse protocolo?
3: As doenças orificiais, como são chamadas, uma vez que a gente indica uma cirurgia, por exemplo, para retirada de hemorroida, a gente prepara esse assoalho para ter uma recuperação melhor. Entra no nosso protocolo a avaliação e o segmento da fisioterapeuta pélvica para fazer o fortalecimento, as orientações da nossa nutricionista, uma orientação em relação à alimentação, padrão de evacuação, a nossa enfermeira, que dá todas as orientações de cuidado, de higiene, enfim, é um acompanhamento completo que visa resolver em definitivo esse problema, que não é só do vasinho de hemorroida, mas sim da parede do reto, que é fraca, é flácida, além da sessão de botox. É muita informação para nós trazermos aqui, mas eu estou à disposição pelo telefone 019-99452-0361.
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3: Uma pesquisa do Instituto CEMEP aponta o envelhecimento do quadro de professores do ensino médio no Brasil. Entre 2015 e 2025, o número de docentes com até 24 anos caiu 31%, enquanto o grupo com 60 anos ou mais aumentou 104%. No mesmo período, as contratações temporárias cresceram 40%, enquanto o número de professores concursados efetivos ou estáveis caiu de 305 mil para 255 mil.
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4: Doutora, o que o Monjaro faz no corpo de uma mulher que já tem 40 anos ou mais?
5: O Monjaro ajuda no controle da glicose, reduz o apetite e pode auxiliar bastante no emagrecimento. Mas, na mulher acima dos 40 anos, o corpo já está passando por mudanças hormonais importantes que afetam o metabolismo, sono, disposição e até a forma como o corpo responde à perda de peso. Então, o medicamento não deve ser usado sozinho e nem sem acompanhamento médico. Quando bem indicado, ele pode melhorar não só o peso, mas também qualidade de vida, saúde metabólica e bem-estar. Para maiores informações, me siga nas redes sociais, @ginecologista. Doutora Meire ou pelo WhatsApp 987014527.
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3: Doutor Diego, tenho 45 anos e quando fui evacuar, saiu sangue. Fui ao pronto-socorro e o médico disse que é hemorroidas. O que o senhor acha?
4: O sangramento visível e o sangramento oculto são manifestações de doenças que podem estar no canal anal, como as hemorroidas, as fissuras, mas também de outras doenças que podem estar dentro do intestino, como, por exemplo, a doença diverticular, as colites, pólipos e até mesmo o câncer colorretal. Pela questão da idade, já tem uma indicação formal de realizar a colonoscopia. Eu indico a colonoscopia para complementar o rastreio e afastar a possibilidade de outras doenças. Vou deixar aqui o meu Instagram, @DrDiegoCaldeira, e o meu telefone, que é 019-99452-0361.
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2: Dr. Cássio, a abdominoplastia é indicada só para quem já teve filho?
3: Não, a abdominoplastia não é exclusiva para quem já teve filhos. Na verdade, ela é indicada para pessoas que apresentam flacidez, excesso de pele e afastamento da musculatura abdominal, que pode acontecer depois de um grande emagrecimento, oscilações de peso e até por características individuais. O mais importante de tudo é a indicação correta, baseada numa avaliação individual, respeitando o momento e os objetivos de cada paciente. Para cicatrizes mínimas, a gente tem procedimentos como o Mila, onde a gente consegue fazer um tratamento da musculatura sem a abertura, sem a cicatriz, sem a incisão, e para casos leves a gente também pode associar a tecnologia de retração de pele. O importante é que, quando bem indicada, a abdominoplastia, ela melhora o contorno corporal, a firmeza da pele e traz mais harmonia para o corpo. 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

0: cartaz dos cinemas. É bom? Então, se você já jogou esse jogo alguma vez, vai reparar que tem algumas diferenças que podem incomodar, mas esse filme consegue reproduzir de forma brilhante a experiência de jogar Resident Evil, como a câmera em primeira pessoa, o personagem principal economizando balas, o que nos leva a quem nunca jogou. Se é o seu caso, não precisa ter jogado pra gostar, porque você vai encontrar um filmaço de terror de dar pulos na cadeira mesmo, com um visual incrível e criaturas muito bem feitas, e usa de forma inteligente alguns elementos da trama original. Na história, o entregador precisa levar uma encomenda ao hospital e no meio do caminho se depara com um surto de um vírus mortal, e aí é uma luta por sobrevivência. Apesar do roteiro surpreender, o protagonista podia ser mais interessante e o final vai dividir opiniões, mas eu recomendo o filme Resident Evil em cartaz dos cinemas. Eu sou o Diego Barone, apresentador da Rádio Mix, especialista e fã de filmes e séries, e comigo você não perde tempo procurando o que assistir no cinema ou no streaming.
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4: Doutor Diego, a minha vizinha fez a cirurgia de hemorroidas com o senhor e falou muito bem da cirurgia. O senhor poderia explicar como é esse protocolo?
5: As doenças orificiais, como são chamadas, uma vez que a gente indica uma cirurgia, por exemplo, para retirada de hemorroida, a gente prepara esse assoalho para ter uma recuperação melhor. Entra no nosso protocolo a avaliação e o seguimento da fisioterapeuta pélvica para fazer o fortalecimento, as orientações da nossa nutricionista, uma orientação em relação à alimentação, padrão de evacuação, a nossa enfermeira que dá todas as orientações de cuidado, de higiene, enfim, é um acompanhamento completo que visa resolver em definitivo esse problema, que não é só do vasinho da hemorroida, mas sim da parede do reto, que é fraca, é flácida, além da sessão de botox. É muita informação para nós trazermos aqui, mas eu estou à disposição pelo telefone 019-99452-0361.
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0: Mix agora 3:02, tá começando mais uma edição aqui do Super Mix, são os 40 minutos de música, sem nenhum intervalo, começando agora, né? 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
2: Mix agora 3:38, encerrando aqui com Just JB, Price Tag, 40 minutos de música sem nenhum intervalo, foi bem, né? Esse foi o Super Mix.
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1: Dr. Cássio, a cirurgia plástica é segura?
2: Sim, a cirurgia plástica é segura quando realizada por um cirurgião plástico especialista, qualificado, em um ambiente hospitalar preparado e adequado, com uma equipe já habituada e já acostumada a fazer esse tipo de procedimento. Tudo começa com uma avaliação criteriosa, exames completos e um planejamento individualizado, respeitando os limites e as características de cada paciente. A cirurgia plástica evoluiu muito, com técnicas mais modernas, protocolos que aumentam ainda mais a segurança e a qualidade dos resultados. E a prioridade sempre vai ser a saúde, seguida de um resultado natural, bonito e harmônico. Para mais informações, me acompanhe no Instagram, @dr.cassiovilhena.
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3: Doutor Diego, minha mãe fez um ultrassom e o médico radiologista identificou apenas uma pedra na vesícula e disse que nesse caso não seria necessário operar. Qual é a opinião do senhor como especialista?
4: A questão que nós devemos levar em consideração é que basta uma pedra para que esse paciente tenha uma cólica, para que esse paciente tenha uma inflamação da vesícula e até mesmo uma pancreatite. Uma cirurgia realizada por videolaparoscopia, os furinhos na barriga, anestesia geral, sem dor, uma ótima recuperação e um rápido retorno para as atividades. Então, assim, uma vez que a vesícula está doente, ela deve ser retirada. Diferente do rim, a vesícula é um órgão vestigial, então ela é retirada juntamente com as pedras. Então, se você tem dúvidas em relação a pedras na vesícula, o que deve fazer, pode mandar mensagem no 019-99452-0361 ou pelo meu Instagram, @DrDiegoCaldeira.
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0: peças foram 3 das mais pedidas por você em 2006. 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Pergunta do André de BH. Primo, o que é mais pobre? Ter pouco dinheiro ou gastar dinheiro que você não tem para parecer rico?
1: André, primeiro a gente tem que definir o que é ser pobre. Tem um monte de definição, mas para mim, pobre é a pessoa que tá toda endividada, não tem nenhum dinheiro investido e trabalha o mês inteiro só para pagar conta e boleto. Agora, olha isso. Eu conheço gente que tem uma renda familiar de 5 mil e não tá nessa condição. A pessoa não tem dívida, tem uma graninha investida e consegue ter uma vida simples, modesta, mas em paz. Mas eu também conheço gente que tem uma renda familiar de 10, 12 mil, mas tá toda endividada, não tem patrimônio e vive agoniada e deprimida com as faturas do cartão e empréstimo. Pra mim, o segundo caso é mais pobre que o primeiro. E além da questão financeira, eu te pergunto, quem é mais pobre de espírito? A pessoa que tem uma vida simples, mas em paz, ou a pessoa que vive agoniada, se afundando nas dívidas pra tentar parecer rico? Esse tipo de gente, muitas vezes, vive uma mentira, uma farsa, né? E pode ser por falta de personalidade, inclusive, tá? Ela não sabe quem ela é e ela vive tentando viver para atender as expectativas dos outros e da sociedade de modo geral, né? Então, tem gente que gasta tanto dinheiro para parecer rico que acaba não sobrando dinheiro para enriquecer. Eu não acho vergonhoso uma pessoa ganhar pouco, mas eu acho vergonhoso quem gasta dinheiro para parecer uma coisa que não é e ser um eterno dublê de rico.
2: Se você tiver alguma dúvida, manda uma mensagem pra gente no WhatsApp da Mix, 11 98340 8000, e me segue nas redes sociais, Primo Pobre no YouTube e arroba Eduardo Feldberg no Instagram.
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5: Doutora, eu tenho medo de fazer reposição hormonal. É perigoso mesmo?
6: Esse medo é muito comum, principalmente porque durante anos a reposição foi cercada de informações incompletas. Mas hoje sabemos que quando bem indicada e acompanhada, ela pode trazer muitos benefícios para a mulher. O tratamento é individualizado e leva em consideração histórico de saúde, exames, sintomas e fase de vida. A reposição pode ajudar em questões como sono, libido, disposição, ondas de calor, qualidade de vida. O mais importante é não se automedicar e fazer tudo com acompanhamento médico. Para maiores informações, me siga nas redes sociais, arroba ginecologista doutora Meire, ou pelo WhatsApp 987014527.
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0: muito mais, não sai daí não.
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4: Mix 4:33.
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0: mais pedidas de hoje.
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0: Mix agora 5:04, começando mais uma edição do Top Mix e as mais legais, as mais pedidas durante toda essa segunda-feira, você que participa pelas redes sociais da Mix, então a partir de agora tá na hora de curtir, né? Tá na hora de ouvir, dá um gás no volume, porque a quarta posição de hoje chega com

0: Mix, agora 5h10. Vamos lá, voltar ao ano de 2002, recordar um grande sucesso desse ano, que foi o som do Coldplay de Scientist. Ouve aí.
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0: Mix agora 5h22 e a música número 1 de hoje, Taylor Swift, on Fate of a Fire.
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0: News. Tá chegando um filmão nos cinemas, foi divulgado o novo trailer do filme Prime Time. O longa estrelado pelo ator Robert Pattinson é baseado num caso real. A história é de um jornalista que cria um programa que tem o objetivo de atrair e expor na TV criminosos sexuais que tentam se encontrar a sós com crianças e adolescentes. O programa se torna um grande sucesso, mas o jornalista acaba sofrendo graves consequências por conta disso. O filme Prime Time deve estrear nos cinemas americanos ainda

0: e muita coisa bacana.
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4: Dr. Cássio, a nova tecnologia Ignite Quanto RF que você usa substitui uma cirurgia?
5: 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Na prática, o que que isso significa? Uma pele mais firme, com mais qualidade e mais aderida ao contorno corporal que a gente acabou de alcançar com a cirurgia plástica. 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
0: Caco, você não sabe o que que aconteceu.
2: Caco, você não tem noção do que aconteceu hoje,
0: gente, pelo amor de Deus, a segunda-feira ela humilha, né? Hoje acordei às 7 horas da manhã, porque eu tinha que trabalhar às 8. E o que que aconteceu, galera? Dormi 4 horas. Fui passar um café. Peguei um negocinho, coloquei o filtro, coloquei o pó. Tô lá passando café, olhando, eu gosto do processo, né? De repente, a Debbie, minha esposa, olhou pra mim e falou assim: amor, o que que você tá fazendo? Eu tô passando um café. Não tinha xícara.
2: Mentira.
0: Tira o som. Não tinha xícara.
2: Como assim?
0: Eu estava passando o café em cima da pia, caiu todo o café.
2: Não, mano, posso te consolar?
0: Eu tô muito mal com
2: isso. Posso te consolar?
0: A minha mente me boicotou.
2: Então, mas posso te consolar?
0: O quê?
2: Outro dia eu também fui fazer café, né?
0: E aí?
2: Só que assim, a gente tem a cafeteira, né? Aquela que você põe ali o coador, aí você põe o pó de café, aí você coloca a água, aí você liga e só espera.
0: Ah, o coador é melhor, né?
2: É, não sei. É melhor?
0: Eu gosto, cara, que é mais forte. É mais forte.
2: O café. Só que aí, eu ali sentado esperando, a Luninha: e aí, amor, o café tá pronto? Eu falei: era pra estar. Aí ela olhou assim pra mim, olhou pra cafeteira, ela falou:
0: ligou?
2: Mas olha, esse café não vai ficar pronto, é nunca. Mas eu falei: por quê? Ele falou: seu solo pôs água.
0: Ah, muito bem. Yas, vem cá, qual que é pior? Passar o café sem a xícara e transbordar na pia, ou não colocar água? Colocar tudo, menos a água. Qual que é pior?
3: Os dois são.
0: Ai, que tristeza.
2: E você já teve aquele caos que acontece assim? Você tá saindo ali todo acelerado de casa e você fala: meu Deus, eu tô com a impressão que eu tô esquecendo alguma coisa. Aí você sai de casa, aí você fala: não, tem que voltar, mas tem que voltar porque, cara, tem que voltar porque eu esqueci meu telefone. Aí a tua esposa olha pra você: o seu telefone está
0: na sua mão,
2: cara.
0: Pois é, lá em casa eu coloquei a fechadura eletrônica.
2: Pra não esquecer mais a chave, né?
0: Ah, adivinha?
2: Você esqueceu a senha.
0: Eu não sei a senha, eu esqueci. Fiquei trancada pra fora.
2: Não, peraí. Você tem que se ajudar.
0: Nossa,
2: se você esquece a senha, esquece a chave, perde as coisas, põe ali uma que você vai colocar lá digital. A não ser que você perca o seu dedo no meio do caminho.
0: Meu Deus, pelo amor de Deus. Você tá falando que eu não posso perder meu dedo.
2: Que o dedo, o quê?
0: Pelo amor de Deus.
2: Como é que você vai apertar os botões aí?
0: Bate na madeira, exato.
2: Como é que você vai levantar
0: o microfone? Como eu vou apertar os botões aí?
2: É, pô, os dedos são necessários.
0: São necessários, são 10 e poderiam ser mais, entendeu? Gente, ah não. Hoje eu dormi pouco. O carro que dormiu pouco, que ele tá com o braço só, fez cirurgia. Ou seja, quanto menos a gente dorme, menos a mente funciona.
2: A mente
0: já não tá funcionando muito
2: bem. Não,
0: né?
2: Peraí. Você dormiu pouco hoje?
0: Dormi muito
2: pouco.
0: Puta,
2: prepara que hoje tem bobó.
0: Hoje vai dar bobó. E aí, quando eu soube que o tema de hoje era sobre a mente com os mentalistas, eu falei: mano, não é possível. A vida imita a arte imita a vida. Logo hoje, eu já sou lerda. Sem dormir, eu nem sei onde a gente vai parar com o programa hoje, porque eu sei que os mentalistas, os nossos convidados de hoje, eles pregam algumas peças, eles brincam com a mente, eles testam a mente, e hoje a gente vai falar sobre isso no programa. Vai ser muito da hora,
2: cara. Será que eles conseguem me hipnotizar pra, de repente, eu imaginar que eu tô com
0: o braço... Eu vi eles hipnotizando.
2: Então, eu vou tentar fazer eles me hipnotizarem pra, tipo assim, eu não tô mais com o braço operado, tá tudo bem, eu não tô sentindo dor, tá tudo normal.
0: Bem dormido. Ô, Caco.
2: Você vai dormir. Giza, vem aqui agora, encosta que você vai dormir agora.
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0: já acordei, peraí.
1: Caco, a gente já é louco. Com um TDAH fica pior.
0: É.
1: Com rede social, nossa, piorou.
0: Meu Deus.
1: Sem dormir, o que, que vai ser da gente?
0: Olha, a bola vai ficar quicando porque eu tenho certeza que os nossos convidados vão saber aproveitar muito bem esse momento.
1: Mano, eles são muito bons. Eu falei os mentalistas no início do programa, né? Então, com vocês, Beto Parro. É isso mesmo?
2: Sou
1: a pronúncia?
2: Eu, Beto Parro, sim.
1: Beto Parro, muito bem, seja bem-vindo. E Rafa Moritz.
3: Pode ser Moritz.
1: Moritz. É Moritz?
3: Moritz.
1: Ah, então tá bom,
3: depende,
1: tá ótimo.
3: Depende de onde eu tô no mundo, né?
1: Quando o nome é internacional, a gente fica com dúvida, né, Caco?
0: É.
1: Você acha que Gisele tem problema com pronúncia? Caco, não tem.
0: Caco.
1: A gente é muito brasileiro.
0: É um nome muito brasileiro, né, cara? Inclusive, dá pra, tem aquela confusão, né? Que quando vai falar Caco, a pessoa escreve com KK ou é com CC.
1: É, exato.
0: A gente gosta de confundir.
3: Mas quando você vai viajar e você pede um café nessas coisas, tem que dar o nome na gringa?
0: Não, se eu falar meu nome real, aí que complica mais, né?
3: Você fala
0: aí a pessoa
3: então
0: fala assim, Ronaldo! Não! Eu falo Conrado. Ah!
1: É verdade.
0: É, então aí você tem que falar logo, é Caco. Aí fala,
1: Conrado,
0: ah, entendi.
1: Conrado.
0: É, pode crer.
1: Gente, os mentalistas, eles são psicólogos, né? E eles são especializados em, obviamente, né, a psicologia comportamental, organizacional e gestão de negócios e mentalistas. Chegamos à palavra que pra mim é muito nova e eu acho que pro Caco também, né?
0: Também.
1: Mentalista, o que é um mentalista?
0: Verdade, vocês podem explicar pra gente, pra nossa audiência?
1: É diferente da psicologia, assim.
3: Boa. Na verdade, o mentalista, ele não tem necessariamente a ver com o psicólogo. Então, tem duas definições que a gente gosta de dar pra separar, pras pessoas entenderem. Uma é dentro do universo da psicologia, tem um conceito chamado mentalismo, que ele explica as coisas que a gente faz por meio das nossas causas internas.
1: Nossa.
3: Ou seja, você faz o que você faz porque você pensa como você pensa. Então é uma abordagem da psicologia que diz que a gente faz coisas baseado no que a gente pensa. O mentalismo que a gente faz, que é dar o nome Os Mentalistas da Dupla, ele é uma espécie de um ilusionismo da mente. Então a gente mexe com as mesmas técnicas que os ilusionistas mexem, só que a gente faz isso com a mente das pessoas ao invés de com os objetos. A gente não faz coisas levitarem nem desaparecerem, a gente
2: tem
3: faz coisas...
2: Tem mais a ver com o controle de atenção das pessoas. Então, onde é que tá a sua atenção? E enquanto você tava com atenção numa coisa, a gente foi lá e a gente fez alguma coisa, uma ilusão psicológica acontecer.
1: Caramba.
2: É. Então, esse mentalismo é um mentalismo de ilusionismo. É uma forma de arte. Enquanto que o mentalista da psicologia é uma forma de pensar o comportamento humano. A gente
1: Caramba.
2: É meio os dois, né? Hoje,
1: mas assim,
2: é,
1: vocês já se conheciam na época da faculdade e eu queria saber quando que aconteceu pela primeira vez pra vocês falarem, nossa, conseguimos, vamos trabalhar com isso. Quem foi a vítima, sabe?
0: Nossa, boa. Que boa pergunta.
2: Foi o professor na hora de dar nota, entendeu?
0: Ele falou, vem cá, vem cá agora, garoto. Aí um A, vai escrever um A mais.
1: Vocês já se conheciam, então?
3: A gente se conheceu no primeiro ano da faculdade aqui em São Paulo, a gente fez psicologia aqui na PUC de São Paulo. E quando você entra na faculdade de psicologia, não sei quem tá ouvindo agora que faz ou vai fazer psicologia, concorda, mas normalmente as pessoas pensam em fazer clínica, né? Então você entra pensando no trabalho.
1: Você quer ajudar os malucos do pedaço, pode, gente?
3: Exato, né? Na psicoterapia e tal. E aí quando eu entrei, o Rafa também, em 2003, a gente ficou muito amigo, né? A gente, enfim, era da panelinha, tinham poucos homens, né? No grupo da psicologia,
1: é verdade,
3: então a gente era da mesma panelinha. E aí a gente tinha esse hobby que era a mágica. A gente gostava da mágica mesmo, tradicional, com cartas e tal. E aí depois que a gente se formou, que a gente foi conhecer o mentalismo e a gente tinha um desejo muito grande de falar sobre psicologia pro público em geral. A gente queria, né, a gente pensou, vamos escrever um livro com, né, de um jeito mais assim palatável para as pessoas entenderem sobre tudo que a gente estuda na faculdade, só que no dia a dia.
1: E não, o entretenimento é uma forma de chegar em muita
3: exatamente,
1: gente, né?
3: Exatamente.
2: Tem esse lado de fazer uma coisa que é interessante ou que mexe um pouco com comédia, que faz as pessoas prestarem atenção em uma coisa e irem absorvendo, quase como efeito colateral, mas ao contrário de efeito. Qual é o contrário de efeito colateral?
3: Lateral? Não, não sei. Efeito frontal.
0: Ou efeito direto, né?
2: É que assim, aí você tá falando de uma coisa, fazendo um negócio divertido e as pessoas estão aprendendo algo sobre o próprio comportamento. Então a gente achou que usar o mentalismo, que é essa forma de ilusionismo, pra falar sobre o comportamento humano, era um jeito de que as pessoas pensassem sobre por que que eu faço o que eu faço, sabe? Por que que eu escolho casar ou comprar uma bicicleta, né? O exemplo clássico. Ou por que que eu escolhi essa roupa hoje? Ou por que que então, não, hoje eu não vou tomar mais café, porque eu já passei da conta, ou não, hoje eu preciso tomar mais café, ou hoje eu falei que eu não ia tomar mais café, mas eu tomei.
1: Por que que a gente não controla a nossa mente?
2: Isso. Então, essa é uma pergunta muito importante pra psicologia, e ficar falando psicologuês nem sempre chega nas pessoas que precisam chegar.
1: Caramba,
2: então a gente bolou uma peça de teatro pra falar sobre isso, usando o mentalismo. E aí, isso foi lá em idos de 2016.
3: 2016, foi a primeira experiência prática, né, do mentalismo no palco que a gente teve.
2: E aí,
1: genial.
2: virou essa peça de teatro e virou nosso trabalho.
0: E como vocês mexem, né, com essa questão da percepção de você entender o porquê você faz as coisas, porque na verdade tá tudo dentro da sua cabeça, né? Na verdade é uma reação daquilo que você já tem no seu cérebro. Vocês conseguem fazer com que as pessoas mudem, por exemplo, o foco delas para as coisas que elas precisam realmente? Por exemplo, uma pessoa que tem uma extrema dificuldade em ler e decorar uma página, aí entender o porquê que ela tem essa dificuldade e conseguir achar um caminho, né, dentro da psicologia para fazer com que essa pessoa realmente foque naquilo que ela precisa fazer. Existe essa aplicação do mentalismo?
3: Do mentalismo especificamente, não. O que a gente faz é a gente alerta e informa as pessoas sobre esses recursos que existem. Então a gente faz uma coisa que é mais de divulgação, né, da ciência, da psicologia, mas isso certamente no contexto clínico é feito e é possível, e o nosso papel muitas vezes é direcionar para dizer assim, olha, para isso existe esse tipo de técnica, né? Então para esse tipo de problema, para esse tipo de questão, de necessidade, existem sim abordagens e técnicas dentro da psicologia que podem ajudar. E a gente fala sobre isso, né, tanto nas palestras quanto no teatro, enfim, para que as pessoas, para que isso seja popularizado, acho que essa é a nossa intenção.
0: Eu acho que até, pelo que eu tô entendendo aqui, é vocês brincarem com certos gatilhos e a pessoa começar a entender certos gatilhos, talvez?
2: Pode entender que existem gatilhos, isso é a parte principal do trabalho. É assim, eu achei que eu ia pensar um exemplo que a maior parte das pessoas pensa, que é assim, hoje eu vou começar a dieta, ou vou começar a me exercitar.
1: Para, você tá me humilhando.
2: Não.
1: Você tá falando tudo que aconteceu hoje, que não aconteceu, ó, que doido.
2: Olha, mas então eu vou pegar então, esse exemplo.
1: Não, pode ir, vai.
2: Vou pegar
1: até o fim.
0: Eu já falei pra Giza, quando ela pensar em não ir, ela não tem que literalmente ir.
1: Ele falou de mim.
2: Mas não é, foi assim, piorando. Qual é a dificuldade que a gente sente quando a gente vai dormir e a gente fala, amanhã começa.
1: É.
2: Alguma coisa. Amanhã eu vou
1: dieta,
2: ler aquele livro que tá na minha cabeceira que eu não consigo começar a ler. Né? Então, amanhã vai começar. E aí a gente chega amanhã e o livro não começa, né? Ou a dieta não começa, ou o exercício não começa.
0: Ele não começa sozinho a se ler, né?
3: É, tem isso. Esse problema
2: e aí,
3: também.
2: A gente começa a entender que tem gatilhos à nossa volta, que é, por exemplo, enquanto você estiver com o celular do lado da cama competindo com o livro,
1: acabou,
2: você,
1: né,
2: aprende com o seu comportamento que entre celular e livro, a sua mão vai no celular.
0: É recompensa isso, rápida, né?
2: Isso, e a gente evoluiu pra ser um ser que precisa de recompensas rápidas. Isso ajudou a gente a sobreviver. Mas e hoje em dia, né? A gente precisa de recompensas um pouco mais tardias, jogar pra longo prazo. Então, como é que a gente se ajuda a colocar esses gatilhos? Isso na psicologia a gente chama de autocontrole. Autocontrole, a gente pensa que tem que ser força de vontade. Eu não vou comer mais um chocolate.
3: Eu vou sentar na frente do pudim, mas não vou comer mais
2: isso,
3: uma fatia.
2: Ou eu vou deixar
3: de
2: amanhã,
3: autocontrole.
2: Eu vou colocar, não vou nem colocar despertador, eu vou acordar cedo porque eu sou assim.
1: Ah, é.
2: Não,
1: é, né?
2: Autocontrole é colocar o despertador. Autocontrole é você não comprar a sobremesa no supermercado se você tá querendo não comer a sobremesa. Então, sacar que tem gatilhos à nossa volta que fazem a gente se comportar de algumas formas é tirar da nossa cabeça a razão do nosso comportamento. É colocar o mundo inteiro influencia a gente e a gente influencia outras pessoas. Saber isso é muito interessante, muito importante. E o mentalismo é uma boa forma, assim.
1: E hoje isso, a gente vai se aprofundar um pouquinho no mentalismo. Eles vão fazer dinâmicas na live, então eu já quero fazer um convite pra você que tá ouvindo o programa. Se der, porque a gente sabe que tem muita gente no trânsito, entra em youtube.com/mixtudonamix, que a gente tá aqui ao vivo. Então tem algumas dinâmicas que precisa, né, do vídeo. Eles vão fazer, mas a gente vai trazer outras dinâmicas aqui também só pro áudio, pra todo mundo participar.
0: Perfeito.
1: Vai ser muito louco. Enquanto isso, se você quiser interagir com os mentalistas também, manda aí no @mixtudonamix, que é o nosso Instagram, manda no meu no giza.on. Por que minha mente é assim? Assim como? Manda pra eles que eles vão responder, cara.
0: Tá
1: porque
0: bom.
1: A mente, cara, mano, a mente só engana, né, Caco?
0: É, tem hora que ela atropela a gente,
1: ela,
0: né?
1: Ela atropela, e eu acho que todo mundo passa por isso. Então, bora mandar perguntas, vamos fazer alguma dinâmica na live, só pra gente entender mais ou menos como que funciona o mentalismo.
0: Combinado.
1: Qualquer uma, a gente vem.
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1: Gente, eu tô em choque. Caco, tem dado aí?
2: Eu tô com um dado aqui na frente.
1: Gente, eles fizeram uma dinâmica com o Caco na live, os mentalistas. Pra quem tá chegando agora no programa, os caras são psicólogos, trabalham com mentalismo, explicaram pra gente algumas coisas aqui na live. Funciona mais ou menos assim, eles deram um dado pro Caco, o Caco escolheu sem ninguém olhar, a gente não olhou, e quando o Caco escolheu o número, ele colocou o copinho em cima, os caras adivinharam que
2: adivinharam.
1: O Caco escolheu 6.
2: Já comecei a achar esquisito, isso é bruxaria, meu.
1: Eu achei bruxaria. Aí agora ele fala assim, Caco, tudo bem, a gente vai te dar mais uma chance. Fechamos os olhos, o Caco escolheu outro número no dado, e aí a gente entrou aqui.
3: Estamos nesse momento.
1: Vamos revelar pra
2: nossa
1: audiência.
2: E a gente vinha dizendo que pessoas, né, que seguiriam o padrão, elas iriam pro oposto, elas iriam pro número baixo, né, um, dois. Mas a gente também destacou que o Caco é um cara diferente, porque ele sacou que tinha alguma tentativa de influência, que ele não foi tão óbvio assim.
1: Qualquer
2: expressão facial vai entregar alguma coisa aqui. Tá bom. Então, nosso palpite é o seguinte: você não foi pra números baixos, você manteve na categoria dos números altos.
3: 456.
2: 456, exato. Só que é o seguinte: o que seria mais óbvio dentro dos números altos? A pessoa mover um espaço, ou seja, ficar no 5. A gente sentiu que você trouxe uma vibe mais diferentona. Então, nosso palpite. Só confirmar. Ah, não dei como falar, mas eu. Ó.
1: Não conta pra ninguém, vou tirar o microfone.
2: Nosso palpite é que você, na segunda escolha, foi pro número 4. Sim ou não?
1: Não!
3: Os caras estão te tirando, velho.
1: Caco, não!
3: Você
1: escolheu 4! Não, não é possível!
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0: do Brasil. Meus amores, você achou aí? Você que tá ouvindo o programa que hoje não teria o É da Sua Conta. A gente fala sobre psicologia financeira também. Vocês estão achando o quê? 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
0: 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Saúde mental tá envolvida também com a saúde financeira. 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

0: tudo.
1: É, o Caco realmente é um garotinho, mano. O cara acertou de novo.
2: Eu sou previsível desse jeito, meu.
1: Meu Deus, que o Caco escolheu. Eles deram uma terceira alternativa pro Caco. Ó, pra quem tá chegando agora, na verdade, tô conversando com o pessoal, mas tem gente

0: O Marco tá falando aqui, velho, não acredito. Acho que o Caco tá de armação com os caras. Pior que não, mano. Caco, a gente não falou nada.
1: Pistola, ariano com ascendente Áries.
0: Como tava, assim,
1: ele
0: cara?
1: Ele tentou fazer poker face, fez tudo. Mais uma. Meninos, vamos lá, só pra explicar pra galera, né? Ele escolheu o número 4, depois ele escolheu.
2: Ele fez o 6, o 4
1: e o último foi o 6.
0: É que eu achei que não tava sendo previsível, mas eu fui muito previsível.
1: Como que vocês conseguem mensurar isso, assim, pra nossa audiência do rádio?
3: Então, como a gente falou no início, né? O mentalismo é essa técnica derivada do ilusionismo, então a gente tem alguns truques que a gente usa pra fazer isso acontecer, pra garantir que a nossa taxa de acerto, ela é quase 100%, porque mano, senão a gente vem aqui, passa vergonha e não dá certo, porque só usando a psicologia não dá.
0: Eu tive uma ideia, vocês podem me ajudar?
1: Você foi hipnotizado,
0: Você foi, Caco.
1: 6, 4, 6.
0: Então vamos fazer o seguinte, a gente vai descer ali na lotérica agora.
4: Tava demorando, eu vou escolher uns números.
0: Mas vocês vão cantar os números, quem sabe, né? A gente
1: mas aí, cara, é sobrenatural, não é isso, né, não. Meninos?
2: Não, a gente vai falar de padrões de comportamento humano, porque é isso, nós somos parte de uma mesma espécie, então a gente é mais semelhante do que a gente é diferente. Então, reconhecer padrões humanos faz parte do trabalho do psicólogo. A gente, como mentalista, tem o trabalho de fazer isso ser entretenimento. Então, se a gente dá pra aplicar isso numa empresa, não, porque é meio que nem você chamar um mágico pra fazer uma cirurgia, já que ele cortou a pessoa ao meio, depois juntou de
3: imagina,
2: novo.
3: Imagina, você tira seu óculos e coloca de novo?
0: Pô, cara, eu ia até falar isso, achar algum mágico aí que caso, fizesse essa cirurgia aí de corte e põe no lugar, tá tudo certo.
1: Ia ser ótimo. Qual é a dinâmica, assim, que mais choca a galera, assim? Qual das dinâmicas que vocês...
2: Acho que depende da pessoa, mas tem uma que a gente faz hoje em dia no teatro, né? A gente tá, inclusive, em cartaz aqui em São Paulo. A ideia de uma pessoa sentir o que a gente...
0: O que a outra...
1: Eu vi isso na televisão, sente, gente. Né? Pelo amor de Deus, entra agora no youtube.com/@mixosnamix. Não sei se a gente vai ter um tempo suficiente. Em 3 minutos e 30 segundos, é possível?
3: Aqui nesse espaço físico a gente não vai conseguir, porque a gente precisa posicionar as pessoas.
2: Gente, tá bom, mas a gente fez com a Eliana na Globo. Então, de repente, se a pessoa quiser procurar no YouTube...
1: Tá lá, pode ir ao vivo.
2: O cara já jogou, né? O cartão.
1: Mas, basicamente, galera, assim como a gente tem que ir pra música, é como se ele tocasse o meu ombro e o Caco sentisse.
2: Isso.
1: É basicamente isso.
3: Esse tem uma outra coisa, quando a pessoa já sabe o que a gente vai fazer, esse efeito, ele não acontece. Gente, como você já viu e você já entendeu.
1: Isso não vai acontecer. Vai ter que ser outra coisa, Caco.
2: Não, a gente vai pensar em outra coisa.
0: Tem vários truques, inclusive tem um caderno aqui em branco.
1: Qual que a gente vai fazer agora? Vamos pra mais um?
0: Vamos.
1: Em 3 minutos, o que pode acontecer? Cola com a gente no youtube.com/@mixosnamix. Pra você que tá no rádio, estamos falando aqui hoje sobre mentalismo. Se você não conseguir colar na live, não tem problema, fica salva depois. Vai estar lá todo o conteúdo. E agora eu vou tocar uma música. Colem na live que vai rolar outro exercício, outra dinâmica, outro quê?
2: Experimento.
1: Experimento.
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0: estudo.
1: Chegou a minha vez.
2: Sherlock e Giza.
1: O experimento vai acontecer, gente. Tô aqui com os mentalistas. A gente tá aqui com o Beto. Ai, meu Deus, ó, minha mente.
3: O Beto mesmo, né?
1: O Beto e o Rafa, tudo bem?
2: Melhor.
1: Os caras são psicólogos, eles trabalham com isso, são mentalistas, ou seja, ilusionistas, com a mente, trabalham. Mano, eles enganam a gente. Resumidamente, é isso. Os caras são muito bons.
3: Dessa forma, fica um
2: Não é engana, é percebe facilmente.
1: Eles percebem facilmente.
2: Não dá pra você passar pano, não. Os caras descobrem.
1: E eles estão fazendo alguns experimentos ao vivo aqui, fizeram com o Caco, com o Dado, não sei porquê. Perguntaram se o Caco tem dado, o Caco tinha, aí eles fizeram o experimento.
2: Eu tenho dado trabalho pra uma mulher, tem que dar banho em mim só com o braço, cara, tá doido?
1: E comigo, eles vão fazer um experimento agora, então eu vou chamar vocês que estão no youtube.com/radiomix. Ah, desculpa, errei. Errei o YouTube já. youtube.com/@mix, tudo na Mix. Você que já tá aí, presta bastante atenção. E você que ainda não pôde entrar na live, entra se der e depois, se não der, assistam. Mas vai ser tudo acontecendo ao vivo aqui. Nesse momento, eu vou pro intervalo com eles e eles fizeram eu escolher, abriram um livrinho sem que eles vissem, e eu escolhi um desenho.
3: Não fala o que é, exatamente.
1: Tá. Esse desenho, eu tô aqui com o papel na minha frente, e eles não conseguem ter acesso aqui à visão deles. E pelo que eu entendi, vocês vão desenhar junto comigo?
3: Eu quero, Giza, que você concentre nesse desenho, mas você não vai olhar pro papel. Se você quiser olhar pra cima, mas principalmente se você puder olhar pra mim sem olhar.
1: Que isso, eu sou boa com as mãos, você vai ver.
3: É?
1: Eu vou desenhar olhando pra você, vai ficar horrível, mas tudo bem.
3: Isso, mas o importante é você passar pra mim mais ou menos o que você.
1: Meu Deus, você vai entrar na minha mente.
2: Vocês fizeram um episódio aqui sobre conexões humanas, né?
1: Uhum.
2: E a gente gosta muito de abordar isso. Será que a gente consegue criar uma conexão entre vocês dois aqui, estabelecer
1: Mano,
2: essa conexão?
1: A gente vai fazer isso agora. Então cola youtube.com/@mixtudonamix enquanto vai rolar o intervalo. Vai rolar essa conexão e depois a gente volta pra revelar pra quem não conseguir entrar aqui no ao vivo, tá bom? Não tem problema nenhum. Depois a gente vai revelar se deu bom. Vai dar bom.
2: Legal.
1: Vai dar bom. Olha o jeito que ele tá me olhando, cara.
2: Precisa...
1: Ele já sabe de tudo.
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0: 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Gente, fiz meu desenho. Eu fiz o meu desenho olhando pra ele, às vezes pra baixo, às vezes pro lado. E o que que acontece? Conforme eu ia fazendo o desenho, ele tava me olhando, não é isso?
1: Sim.
0: Rafa, né?
1: Rafa,
0: e através do meu olhar, como que você vai entendendo o que, que eu tô desenhando?
1: Eu quero entender o que você tava sentindo. Então eu queria conectar com você.
0: Sério?
1: Vamos ver. Você tava concentrada numa atividade.
0: Tava concentrada numa atividade.
1: Tava distraída, pensando em outras coisas.
0: Aí você escolhe que tô comigo.
1: É, a gente se conecta.
2: Só pra confirmar, os dois já fizeram, tá feito, não tem mais volta. Só pra confirmar, o que você fez remete a algo que a gente usa em situações específicas, sim, não?
1: Do dia a dia, mas de vez em quando sim, de vez em quando.
0: Nossa. Tá bom. Agora, peraí. Do lado dos meninos, Caco. Você viu o desenho dele,
2: vi,
0: né?
2: Viu.
0: Do lado das meninas, Yas, você viu o meu desenho, né?
3: Eu vi.
0: Você viu tudo o que aconteceu aqui e não tem possibilidade nenhuma dele ter visto o meu desenho, nem o dele.
3: Não dá, gente.
0: Não dá.
3: Eles estão separados.
0: Esse é o trabalho dos mentalistas pra quem tá sintonizando a Mix nesse momento.
2: Não, eu tô vendo o desenho aqui.
0: Trabalham com isso, é ilusionismo.
2: Eu já transmiti por pensamento o desenho pra Yas.
0: Então eu vou contar.
2: A gente pode falar, boia, pra
0: você. Peraí, eu vou contar até três antes da gente e eu vou falar assim. Caco e Yas, eles. Eu vou contar até três. São lá sim ou não? Vocês dois fizeram uma sinergia aqui.
2: Ah, boa.
0: Tá
2: sim.
0: Bom? Sim ou não? Um, dois, três, eles acertaram?
2: Sim.
0: Vocês acham?
2: Peraí. Deixa eu colocar o dedo no meu terceiro olho.
0: Caco, não queria que você falasse essas horas.
2: Acertou, né, Yas?
3: Acertaram.
0: Vocês acham? Vocês acham? Por quê?
2: Porque os caras são
0: muito bons.
2: É.
1: Obrigado.
0: Por quê, Yas?
3: Eles já cataram.
0: O que, que é isso, cara?
2: Ele percebeu. Você, na verdade, você transmitiu com o movimento da sobrancelha. Você revelou tudo.
1: Você percebeu também.
2: É.
1: Eu sou expressiva.
0: Cara, que falta faz um Botox, cara.
1: Exatamente.
0: Vamos lá, então. Eu fiz o desenho. Só pra galera que tá chegando agora no rádio. Uhum. Os mentalistas, eles me mostraram um livrinho virado pra mim. Eles não viram. Ele falou, Giza, você vai abrir o primeiro que você achar. Você vai desenhar isso, eu não vou ver. E ao mesmo tempo eu vou desenhar junto com você. E a gente tava aqui de frente, né? Rafa e eu. Eu fiz o desenho, ele fez o desenho. E agora a gente vai ver. Eu mostro o meu, você mostra o seu? A gente vai revelar na live?
1: Essa frase
0: papai, eu mostro. Você já?
1: Aí, um, dois, três,
0: eu tenho só uma dúvida, Rafa.
1: Diga.
0: Qual será maior? Vamos ver? Eu acho que o meu é grande.
1: Não, eu vou com você.
2: Cuidado com o papai falar que quando mostrar tem que usar, assim, hein?
0: Vamos ver o que passa na nossa mente, Rafa. É a minha primeira conexão, hein?
1: É com você.
0: Um, dois, três e...
2: Ah, nossa, mano!
1: Agora até eu fiquei surpreso.
2: Que?
1: Sério mesmo.
2: E, mano, tá igual. Igual.
1: Mano. Sério.
2: Mano, você tá zoando. Peraí, ô Keri, é um guarda-chuva. É que eu não enxergo de longe.
0: Gente, é um guarda-chuva.
2: Eu achei que era um cogumelo.
0: Pode ser também, depende de quem vai consumir.
2: Não, acho que foi indução.
1: Olha a projeção
2: que eu projetei.
0: Olha que doido, cara. Isso é surreal. Eu desenhei um guarda-chuva. Ele desenhou um guarda-chuva. Seu cabo é maior, Rafa. Tá tudo bem, eu nem tenho. Tá tudo bem, né, gente?
1: Ufa! E a segurança agradece.
0: Meu Deus do céu.
2: Mano,
0: cara.
2: E ó, posso falar? A gente tava ao vivo aqui o tempo inteiro, inclusive. Eu tô com uma mão só, que a outra tá na tipóia aqui.
0: Mas,
2: não tinha nem como mandar mensagem pra Yas ou gesticular nada.
0: Mano, e foi o mesmo estilinho, sabe por quê, gente? Guarda-chuva tem cabo reto.
1: É.
0: Ele tem outro design e ficou muito igual.
2: Ficou.
0: Meu Deus. Parabéns, Rafa. Agora eu quero saber o que aconteceu? O que eu fiz que você viu? Não conta. Só vai estragar todo o teu trabalho. Tô brincando.
2: É
0: não
2: ótimo que ela mesma já resolve.
1: Ela já resolveu
0: não
1: meu problema.
0: Faz isso, não estraga a carreira do cara. O cara tá bombando. Eles estão na Globo, eles estão no programa da Eliana.
2: Ó, eu acho que a galera aqui da live tá achando que a gente tá fazendo bruxaria, tá combinado, mas
0: eu
2: não tem
0: com
2: nada.
0: Medo, cara.
2: Não tem nada combinado aqui, galera. Vocês não estão entendendo. Eles acertaram três vezes o número que eu escolhi e agora acertaram o desenho que a Giza fez. Vamos,
0: outra
2: claro.
0: Dinâmica, agora pro áudio.
2: Mas eu posso eu fazer?
0: Que é isso, Caco? Agora você é um mentalista agora. Dessa.
2: Não. Vocês me desafiam.
0: Ah, tá. O Caco tá nessa.
2: Que agora, senhor, vocês não vão acertar.
0: Gente, cola na live. youtube.com/mixtudonamix. Eu tô super de boa. Eu quero é ver o que vai acontecer. O Caco não. Ele quer desafiar.
2: Eu desafio.
0: Tá
2: desafio.
0: Bom, vamos lá.
1: Tá bom. Então
0: qual
1: vai.
0: Que vocês vão fazer
1: posso
0: com o
1: fazer?
0: Caco?
1: Posso fazer? Pode.
2: Tá valendo
1: já?
0: Tá valendo. A gente tá no
2: uba,
0: ar, inclusive,
2: uba,
0: no rádio.
2: Uba,
0: uba, uba.
2: Para.
1: Nossa, galera.
2: Entregamos a nossa geração de todo mundo.
0: Né,
2: é todo mundo 30 mais.
0: Ô, gente, dá like aí na live também pro nosso conteúdo ir mais longe, pros meninos ficarem cada vez mais conhecidos. Eles são muito bons, gente.
1: Obrigado.
0: Rafa e Beto.
2: A gente vai fazer o seguinte, a gente tem uma coisa que a gente quer fazer com você. Então a gente vai aguardar, mas a gente irá tentar uma coisa com você, Yas.
0: Com a Yas, vamos. Vou dar o microfone pra ela. Vem, Yas, que eu vou fazendo aqui o entretenimento e você vai ser a vítima, vai.
2: Maravilha.
0: A Yas é nossa produtora e ela é de verdade, ela não é uma IA. Ela é a IAS.
2: São várias IAS.
0: Só funciona com gente, né?
2: É verdade, bom ponto. Isso que a gente vai fazer é o que as pessoas mais acham que é combinado, tá? E é normal. Então a gente, quando faz, tem que sempre pedir pra pessoa explicar que a gente não combinou, que não é uma maracutaia. É o seguinte, a gente vai tentar acessar uma informação da sua mente, tá bom?
3: Meu Deus.
2: Então...
3: Será que eu sou acessível?
2: Pois é.
3: Vamos descobrir.
2: Então a gente precisa que você resgate na sua cabeça agora a imagem de uma celebridade que você curte, tá bom? Só resgata ela na sua mente.
3: Captei.
2: Confirma pra todo mundo que tá ouvindo, você não contou isso pra nós antes, certo?
3: Não,
1: ninguém sabe.
2: Ninguém, tá só na sua cabeça.
3: Sim.
2: Legal. A nossa ideia aqui é conseguir chegar nessa celebridade de alguma forma, tá bom? Então você vai pensar no nome dela.
1: Todo
2: tá
1: mundo que estiver ouvindo, quiser pensar numa celebridade, vê o que aparece na sua mente e percebe como é você que manda. Você pode inclusive trocar de ideia, mas da onde vem essa ideia? Não é bem consciente. A sua mente vai trocando de ideias. E você fica com a sua ideia na cabeça e transmite pra gente como é essa pessoa. Não fala nada, mas pensa nessa
3: pelo
1: pessoa.
3: Pelo olhar.
1: Isso, pode ser. Pensa
3: pelo olhar, tô passando.
0: Não é verbal.
2: Não, só pensa nela por enquanto.
3: Tô pensando,
2: olha uma coisa importante, eu falei pensa nela por enquanto. Eu falei isso algumas vezes e a sua resposta foi muito natural, que indica que a gente tá falando de uma mulher.
1: Certo.
2: Né? Diferentemente se você tivesse falado, pensa nela, e você, não, mas é ela. Não, você não teve nenhuma resistência, é uma mulher. É, pensa no que ela faz. Pensa ela fazendo o que ela faz.
1: Ok, tem uma tranquilidade, tem uma felicidade. Não é uma pessoa, não é que você pensou numa uma professora famosa, uma coisa.
2: Ela ficou até assim meio eufórica, tá vendo? Tem uma coisa de energia. Tem uma energia alta, tem movimento.
1: O jeito ela tá mesmo.
2: Dá uma ajudinha pra gente assim, ó. Pensa no nome dela escrito aqui no ar. Então pensa nas letras, tá? Pensa em como escreve. Então escreve junto comigo só no ar aqui, ó.
1: Não escreve com o seu dedo, só olhando.
2: Só olhando. Tan, tan, tan, tan, tan, tan. Acabou. Eu senti. Você percebeu que eu não fui uma a mais, né? Porque eu achei que mais ou menos a gente. Uma palavra menor do que.
1: Seis letras.
2: Tá. Tem uma simetria? Tem uma simetria nessa.
3: Tem.
2: Tá.
1: Quando você falou.
2: Sacou? Eu acho, não sei.
3: Gente, vocês acertarem, vai ser cagada, não é possível. Vamos ver. Estão conversando aí.
2: Mas é seis ou cinco?
0: Meu Deus, gente, eu fiz
2: acho que é seis mesmo.
0: Observando
2: acho
0: ela,
2: que é seis, tá?
4: Eu tô meio com um cara de pasto aqui, que eu não tô entendendo nada, velho.
0: Que talento.
2: Isso aqui às vezes não dá certo, eu já vou avisar, tá bom?
3: Não,
2: mas
3: imagina,
2: bem agora.
3: Expectativas, vamos ver.
2: Tem uma confusão aqui com a quantidade, porque a gente tá na dúvida de uma informação, mas eu acho que é isso mesmo, né?
1: É isso.
2: Tá.
1: Yas,
2: pela primeira vez aqui em voz alta, qual é a celebridade que tá na sua mente? Pode falar.
3: É pra eu falar.
2: Pode falar.
3: Fala, Yas. Anitta.
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0: Será que se fosse comigo, eu com certeza escolhi a Dua Lipa. Será que eles iam adivinhar? Porque a Yas, ela falou Anitta. Tava escrito Anitta, maior do que o nome da Anitta. É. Tipo, tava gigante assim, ó. Maior do que a carreira da Anitta.
1: Não, mas aí pra adivinhar a sua artista preferida ia ser meio óbvio, né? Que você fala isso quase todo dia.
0: Cara, por isso que eu toquei. Agora vem cá. Os caras, olhando pra Yas, eles adivinharam. A gente tá aqui com os mentalistas. Antes da gente ir embora, ainda a gente vai continuar aqui, rapidamente, vamos. Não é?
1: Uhum.
0: Então vamos lá, Beto.
2: Bora. Boa. Porque assim, a gente, como você disse, Caco, realmente, né, celebridades são coisas mais assim, que ficam na cabeça, tem até uma facilidade um pouco maior. Mas a gente queria ir além com você, Yas.
0: Com a Yas?
2: A gente queria que você pensasse em algo que as pessoas não teriam como saber. Por exemplo, se você fosse com a Anitta pra um lugar especial. Um lugar que... Resgata um lugar especial na sua mente, não... Resgata ele na sua mente. Imagina esse lugar, tá bom? Perfeito. É, você já sabe qual é... Ou seja, você já foi lá. É um lugar que... Okay,
3: já foi.
2: Já foi, tá bom. Então não estamos falando de um lugar... É, talvez tão assim distante. A gente poderia até afirmar que é um lugar mais no Brasil, provavelmente. Não responde, mas pela leve inclinação da cabeça, indicou que é no Brasil.
3: Não vou fazer mais nada. Não vou me expressar, não vou sorrir, não vou chorar.
2: Pensa o que, como é estar nesse lugar. Pensa se é um lugar fechado, por exemplo, com muitos prédios, né? Ou um lugar mais aberto, com floresta, com...
3: Eu não consigo assistir, sério.
4: Olha pra mim e pensa. Oi. Que você foi até esse lugar. Respira fundo pra mim, imagina que você tá lá. Respira mais fundo. Tá bom. Não é um lugar tão assim. Tem uma cidade e tal, não é um lugar que é só você sozinha.
2: Mas tem uma ventania, você sente uma brisa, tem uma coisa de ar livre.
4: Uma coisa mais. Tem a ver com o litoral? Tem a ver com o litoral, sim.
2: Ela deu um sorrisão, tá.
3: Tem a ver com o litoral, gente.
2: Eu vou segurar pra você poder.
0: Tô com medo.
2: É, pensa na palavra, como escreve, olha pra mim. É uma, não são duas, é uma palavra só. Esse lugar dá pra resumir em uma palavra só, tá?
4: Yas, olha pra mim e grita a palavra na sua mente. Não fala nada em voz alta, não faz nenhum som com a boca. Mente. Só grita, Viz.
2: Isso, é boa.
3: Grita isso.
2: Grita primeira, só a primeira letra. Grita só a primeira letra. Tá, boca fechada. P, D ou B?
1: A Praia Grande.
2: Nossa, ia ser ótimo, mas a gente falou um nome só. Então,
1: um nome só.
2: É, peraí. Ah, boa! Nossa, eu nunca ia pensar nessa. Tá.
3: Mentira.
2: Yas, essa aqui é meio assim, se der Deus, se não der paciência.
3: Não, tudo bem.
0: É, até porque
3: vamos ver,
0: é,
3: tem muito tempo.
2: Pra onde você iria com a Anitta? Pode falar.
3: Bertioga. Erraram? Acertaram?
0: Não!
1: Mentira!
0: Não, gente, que é isso? Vocês são loucos, cara! Eles acertaram! Eu tô em choque! Meu Deus, os mentalistas!
1: Não,
0: eles são muito
1: aleatório, porque sei lá, tem 5 mil praias no Brasil e escolheu
0: não,
1: Bertioga.
0: Pelo amor de
1: Uma
0: Deus,
1: bela
0: não,
1: praia, mas
0: acabou
1: você
0: o programa.
1: Lá.
0: Acabou o programa, tô nervosa. Com
1: não,
0: medo.
1: Eu tô em choque, velho.
0: Meu Deus do céu!
1: Como assim,
0: mano?
1: Cara?
0: Galera, os mentalistas, sigam esses caras agora. @osmentalistas. Os caras são muito bons e eles fazem palestras, então, pra sua empresa, pra tanta coisa vocês podem. Pelo amor de Deus, eu nunca vou.
1: Tô
0: Como
1: em
0: é
1: choque,
0: que eu vou dormir
1: mano.
0: Depois? O que vocês fazem além de tudo isso que vocês fizeram no programa? Vamos mostrar o trabalho de vocês pro Brasil?
2: Vamos tá sim.
0: Palestras.
2: A gente tem o nosso site osmentalistas.com.br, então lá você vai ver todas as palestras que a gente faz. A gente sempre trabalha temas de comportamento humano, a gente customiza as palestras pros clientes, né? Então a gente tá em eventos de todos os tipos, com temas que o cliente nos pede, né? Dentro dessa roupagem mais lúdica. A gente tem nosso espetáculo em cartaz lá no Teatro Multiplan, que fica no Morumbi Shopping.
4: É, o espetáculo chama Entre Nós, a gente fala sobre conexões humanas e como a gente tá perdendo isso hoje em dia, como é importante recobrar pra ter uma vida valorosa.
2: É isso aí, e quem quiser, manda mensagem pra gente no Instagram, Os Mentalistas, a gente sempre tá por lá pra responder, tem bastante conteúdo de psicologia, de mentalismo, então segue a gente por lá.
0: Vocês vão voltar também, vocês vão voltar aqui, né, Cá? Gostou?
1: Com certeza, pô,
0: louco,
1: adorei.
0: Né?
1: Peraí que
0: cara,
1: foi
0: programa.
1: Muito rápido, cara.
0: Foi muito rápido.
1: Mas eles simplesmente, eles foram 10 de 10, acertaram
0: foram
1: 10 todas.
0: De 10, cara, vocês foram muito
2: isso
0: parabéns
2: é raro,
0: pelo
4: ainda
0: trabalho.
4: Bem que acabou então, porque senão...
0: Muito sucesso pra vocês.
4: Obrigado.
0: Olha, Beto, Rafa, a gente ficou muito feliz de receber vocês aqui no Mix, tudo na Mix. Esse
2: prazer
0: programa que a gente fala sobre tudo, variedade, saúde mental. E lembrando, gente, estamos no mês de setembro, setembro amarelo, saúde mental. A gente tá aqui falando sobre mentalistas e tal, mentalismo, no caso, que é um entretenimento, mas os caras também são psicólogos e a gente precisa cuidar muito da nossa saúde, né?
4: É, lembra, esse é o momento que a gente tem mais acesso a conteúdos e informação sobre como a nossa mente funciona. Vai atrás, busca, e se você estivesse passando por alguma dificuldade, acha alguém pra cuidar de você, um psicólogo, alguém treinado, alguém preparado pra isso.
0: Porque tudo é a mente, né, menina?
4: Isso, e a gente sabe, a qualidade da nossa vida tá sempre impactada. Você pode estar num baita trabalho bom, um trampo que você gosta e tal, e de repente tá se sentindo sozinho, tá se sentindo desanuviado. Vai atrás, tem muita gente boa formada hoje em dia.
0: E se você agora, nesse momento, tá triste, porque acontece, gente. A vida às vezes atropela a gente se pega, assim, às vezes meio perdido, meio perdida. Cara, eu também acordei hoje, falei que eu ia comer melhor, não comi. Eu falei que eu ia treinar, não treinei. Eu falei que eu não comeria chocolate, comi chocolate. Amanhã é um novo dia, agora é um novo dia. Já vai ser o próximo minuto, já mudou tudo. Então, boas escolhas, a gente não perdeu por não ter conseguido até aqui. Então, vamos daqui pra frente, não é verdade?
4: Ótimo.
0: É agora que a gente vai fazer isso acontecer. Eu vou beber uma cerveja. Eu vou treinar,
2: tá bom, vou fazer alguma... fechar com chave de ouro. Mas, gente, feliz.
0: O programa foi demais, Rafa. Não, Beto e Rafa. Muito obrigado, foi demais, né, Cássio?
2: Foi demais. Encerrar, né? Vai ter que ter uma volta aí.
0: Vai ter que ter uma volta.
2: Segunda parte.
0: Siga a gente nas redes sociais, giza.com.
2: Caco Grandino.
0: E claro,
2: @osmentalistas.
0: E tem o nosso, né? O que é mesmo? @mix, tudo na mix. Peraí, só um exercício com vocês. Olhem bem nos meus olhos agora. Eu vou fazer uma pergunta pra vocês. Eu tenho certeza que vocês vão responder o que eu sei que vocês vão responder. Qual é? Vocês podem falar até em voz alta. Todo mundo já sabe o que eu sei e o que eu quero. Qual é o melhor programa do rádio brasileiro?
4: Quer o arroba?
0: É, o arroba. O arroba do melhor programa do rádio brasileiro, Rafa e Beto.
2: @mixtudo.
0: Eles são muito bons.
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gostou, relembrou, né? Deixa eu te falar uma coisa, já que você gosta tanto do NX, ou então a sua banda preferida, o seu som preferido, qual é? Conta pra gente aqui na Mix, uma mensagem de voz, 11 983 40 8000, porque daqui a pouquinho, às 20h, tem mais uma edição do Pede no Zap. E aí, nessa mensagem de voz, eu quero saber o teu nome, de onde você tá ouvindo a Mix, e esse som bacana pra começar bem a semana. Pronto! É assim que a gente melhora a semana e começa também. Aproveitando que você vai estar no Zap da Mix, que é o 11 983 40 8000. 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

0: Manda o teu áudio pra cá, pedindo o seu som, não esqueça de falar o teu nome e de onde você tá ouvindo a Mix nesse Brasil grande de meu Deus. 11 98340 8000. Inclusive, por esse número que é o Zap da Mix, eu tinha um kit da hora. É um kit da Nicoboco com camiseta e um copo da Mix. Wellington Souza, o final do seu celular é o 7694, né? O papo é contigo, parabéns. Fique esperto aí que a nossa produção e a nossa promoção vão entrar em contato, beleza?
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0: Deixa eu contar a história. Foi revelado o trailer de jogos Vorazes Amanhecer na Colheita. Sim, o novo filme da famosa franquia Jogos Vorazes vai rolar. E nesse novo longa, a história se passa anos antes dos eventos do primeiro filme. E na trama, a gente acompanha os detalhes da edição de número 50 dos jogos. E a saga Jogos Vorazes começou nos livros, né? A história começou a ser adaptada para os cinemas em 2012 com a Katniss. Lembra da Katniss? E o Peter? A franquia mostra um mundo futurista que realiza reality shows, obrigando os competidores a lutarem pela vida ao vivo na TV. É um reality show, louco. O filme Jogos Vorazes Amanhecer na Colheita deve estrear nos cinemas no dia 20 de novembro. Para assistir ao trailer do filme, sim, já está disponível no nosso site, radiomixfm.com.br.
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3: Mix, faltam 2 para as 8.
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5: Boa noite, queridos todos. Uma excelente semana, a gente merece, né? Agora são 8h03. Deixa eu te contar uma verdade. Você vai concordar comigo. Quem não ouve a Mix, tá ouvindo errado. Então, a partir desse momento, ouve certo. Pede tua música aqui no 11 98340 8000. Me manda uma mensagem de voz dizendo o teu nome, de onde você tá ouvindo a Mix e esse som pra gente começar bem a semana, mano.
6: Fala, rapaziada da Rádio Mix, boa noite. É o Marcelo de Carapicuíba. Aí, Marcelo. Eu queria pedir uma música da Shakira. Toca aí pra gente. Toca. Tamo junto, Rádio Mix.
5: Tamo junto sempre.
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0: Manda pra cá uma mensagem de voz pro 11 983 408 mil. O Alex, boa noite. O Alex tá ouvindo a Mix em Araxá, Minas Gerais. O Rafael tá em Cabo de Santo Agostinho, fica em Pernambuco. Já o João Vitor tá em Campina Grande, na Paraíba. E você, tá por onde? Me conta.
1: Fala, Rádio Mix.
0: E aí?
1: Que é o Júlio de São José dos Campos.
0: E aí, Júlio?
1: Toca aquela boa pra gente, Charlie Brown Jr.
0: Eita.
1: Qualquer uma aí.
0: Ah, cara, todas as músicas do Charlie Brown Jr. que a Mix toca são legais. Aí você pede pra eu escolher uma boa do Charlie Brown. Vamos lá.
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0: Nosso zap é 11 983 408 mil. Apareça aqui no melhor mix do Brasil pra gente tocar um som pro seu, uai. Né, essa mensagem de voz, não esqueça de falar o seu nome, de onde você tá ouvindo a Mix. Faça como o Ailton, que tá em Recife. Felipe é motorista por aplicativo na cidade de Piraquara, região metropolitana de Curitiba. Motoristas e as motoristas por aplicativo deste país, muito obrigado pela carona que vocês dão aí pra Mix nessa rodagem, tá bom? A Cleide tá em Belém do Pará, e você, por onde? Me conta.
2: Boa noite, Rádio Mix. Oh. Aqui é a Vânia de Juiz de Fora, Minas Gerais. Obrigadinho, e vocês aqui.
0: Obrigado.
2: Fazendo uma jantinha. Oh. E ouvindo, claro, o Rádio Mix. Oh. Gostaria de ouvir a música do Eiko, Alone, e é isso aí. Valeu, Rádio Mix. Beijão.
0: Beijão.

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0: Vou falar que esse programa é tão legal de fazer, ó, eu vou falar também que o ouvinte da Mix é um outro nível, sarrafo lá em cima. As músicas são muito legais que você tá pedindo. Se não pediu ainda, tá perdendo. Demorou, não paga nada. 11 983 408 mil, zap da Mix. Uma mensagem de voz, faz assim, ó.
2: Fala, galera da Mix, aqui é o Arthur de Serrana. Gosto muito da rádio de vocês.
0: Obrigado.
2: Tá falando do Backstreet Boys aí?
0: Claro,

0: Malu e você. Me conta numa mensagem de voz pedindo uma música, facinho demais. 11 983 408 mil. Já anota aí na agenda do seu celular, porque esse número abre caminhos.
1: Alô, galera da Mix, boa noite. Aqui é João José de Rondônia. Toca Frejá e Seus Segredos pra curtir.

0: faz o Chiquinho, vou falar mais uma vez. 11 983 408 mil. O show é teu.
1: Oi, boa noite. Boa. Voltando da faculdade, eu quero ouvir Beyoncé, tá? Não é só Justin Bieber, não. Quero Beyoncé, Guns N' Roses.
2: Toco tudo, vamos lá.

0: já manda agora aquela mensagem de voz, porque se você pensar em mandar depois, você vai esquecer. E aí amanhã já é o motivo pra você voltar aqui na Mix e também ouvir o seu som preferido. 11 983 408 mil.
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2: Está no ar a voz do Brasil. As notícias do governo federal que movimentaram o país no dia de hoje.
3: Olá, boa noite.
4: Boa noite para você que nos acompanha em todo o país.
3: Segunda-feira, 21 de setembro de 2026.
4: Vamos ao destaque, aos destaques do dia.
3: Semana reúne ações contra o crime organizado no sistema prisional.
4: Uma das operações tem como alvo a identificação e a retirada de aparelhos celulares dos presídios. Thaís de Araújo.
5: As ações ainda incluem capacitações de policiais penais e treinamento para operar equipamentos de raio-x e scanners corporais.
3: Pix automático poderá ser utilizado em contas de salário.
4: Regra entra em vigor a partir de julho de 2027. E não é só isso. Luana Karen.
6: Entre as medidas de segurança está a que amplia de 30 para 80 dias o prazo que a vítima de um Pix fraudulento tem para recorrer ao banco e tomar as providências.
3: Inclusão é direito. Dia Nacional de Luta da Pessoa com Deficiência reforça a lei brasileira.
4: Estatuto destaca compromissos para a formulação de políticas de acessibilidade universal.
3: Quem explica é Isadora Nascimento, secretária dos Direitos da Pessoa com Deficiência.
7: É um documento extremamente completo, extremamente robusto, porque foi construído com a participação plena das pessoas com deficiência, né? Respeitando aí o lema do Nada Sobre Nós Sem Nós.
4: E hoje, na apresentação da Voz do Brasil, eu, Mariana Jungmann e Luciano Seixas.
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4: Ministério da Justiça e Segurança Pública